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0: Boa noite, são 2 horas.
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0: Boa noite, são 3 horas. 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

0: Boa noite, são 4 horas. 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
2: Bom dia, são 5 horas.
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1: Então vamos cantar mais uma. Eu recordo que a primeira vez que foi cantada foi há largos anos pelos operários da fábrica da Abelheira. Os patrões tinham feito lockout, depois ganharam experiência, sobretudo depois de 25 de Abril. E já foi há um largos anos. Chama-se... E faz alusão a situações que não são agora muito comuns, não é? Fala da corja que topa da janela, etc.

0: Bom dia, são 6 horas.
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0: Bom dia, são 7 horas.
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0: Bom dia, são 8 horas.
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Muito bom dia e seja bem-vindo a mais uma manhã aqui na sua Rádio Clube da Covilhã. Uma excelente sexta-feira para todos vocês que nos estão a ouvir. Chegamos ao último dia da semana de trabalho e para muitos o fim de semana já está mesmo ali à vista, ao virar da esquina. Mas antes disso, há ainda uma manhã inteira para aproveitar e eu quero fazer-lhe companhia por aqui. Se está no carro ou a caminho do trabalho, se já está desse lado a trabalhar, se está a levar os mais pequenos à escola ou simplesmente a começar o dia com mais calma. Obrigado por estar desse lado e por escolher a Rádio Covilhã para o acompanhar. Eu sou Inês Pombinho e vou estar consigo até às 12, com música, informação, boa disposição e, claro, muita companhia. Por isso, fique desse lado e vamos dar ritmo a esta sexta-feira. A próxima música é Por Fim Te Encontro.

Dame-me do Escalema foi a música que acabou de escutar e faltam 13 minutos para as 9. Seguimos com música nesta manhã de sexta-feira. É o Carlão que nos traz na margem.

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0: Bom dia, são 9 horas.
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3: Muito bom dia, seja bem-vindo de volta aqui ao nosso programa da manhã desta sexta-feira. Já cheira a fim de semana e por isso vamos começar esta segunda parte com música. É Marisa Liz e a música é o que é.

Desenrolados. Mimiquete com Ana Bacalhau e a música Tipicamente Casados. Passa 8 minutos das 9. Está aqui comigo Inês Pombinha a fazer-lhe companhia e seguimos com os descendentes e a carta de despedida.

0: Música 314 foi a que acabou de escutar e passam 23 minutos das 9 e vamos ouvir agora Camila Cabello.
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Quando Nadia me vê, foi a música que acabou de escutar e são agora 9h36 e está na altura de espreitarmos as previsões meteorológicas para este dia de hoje, para esta sexta-feira. E segundo o Instituto Português do Mar e da Atmosfera, para hoje o dia vai ter bastantes nuvens e também há previsões de alguma precipitação para esta sexta-feira e também para o fim.

De semana, na verdade, vai ser um fim de semana assim de mais chuva e por isso atenção aqui às máximas, vai estar também mais fresquinho na Covilhã, prevê-se que as máximas rondem os 27 graus, no Fundão também 27 graus de máximas, em Belmonte 26 graus de máximas, em Penamacor são, prevê-se 27 graus de máximas e nas Penhas da Saúde 18 graus de máximas. Os conselhos para este dia e para este fim de semana é, se vai sair de casa, se tem alguma coisa planeada, não se esqueça de levar o guarda-chuva, porque provavelmente vai apanhar um bocadinho de chuva e também, se vai andar de carro, tenha precaução, porque são as primeiras chuvas assim depois do verão e há muito óleo na estrada e etc. E por isso tenha bastante cuidado, a precaução é sempre a nossa melhor amiga para não acontecer assim nada de grave. Vamos continuar com música e agora é Mussulo de DJ Malvado Feat.

E faltam 15 minutos para as 10 e ouvimos agora o Escalema com Chuva de Amor. E já de seguir eles voltam, mas desta vez com o Léo Santana e a música Oi Amor.

E já de seguida voamos até 1999, recordamos os velhos tempos e vamos recordar aqui o Rui Bandeira no Festival da Canção. É música como tudo começou.

Rui Bandeira com a música Como Tudo Começou, e estamos muito pertinho das 10, já sabe, já a seguir fazemos uma breve pausa para as notícias do dia e logo depois disso publicidade, e eu volto logo depois com sugestões de formas de aproveitar o seu fim de semana. Por agora

0: Bom dia, são 10 horas. 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

síntese informativa na Rádio Covilhã. A Assembleia Municipal da Covilhã rejeitou a proposta do Movimento Independente pelas Pessoas, pela afirmação da Universidade de Covilhã e Beira Interiores, com 42 votos contra, uma abstenção e 4 votos a favor. José Marques, líder da bancada do MIP, revelou que a proposta se enquadra na intenção que o nome da Universidade da Beira Interior inclua a centralidade, de modo a reforçar a cidade da Covilhã. E o projeto Alô em Movimento, que reuniu na quinta-feira cerca de 400 idosos no pavilhão da ANIL para celebrar o Dia Internacional do Idoso, terminou com um balanço muito positivo e já com uma porta aberta para a edição de 2027 com instituições inscritas. A banda da Covilhã assinalou ontem o Dia Mundial da Música. Os mais de 60 anos de dedicação de António Monteiro ao associativismo e à vida cultural e desportiva da cidade. Aos 90 anos, o dirigente foi também distinguido pela Confederação Portuguesa das Coletividades de Cultura, Recreio e Desporto, com o galardão, reconhecimento e homenagem. Durante todo o mês de outubro, a Covilhã vai celebrar os 840 anos de história e os 156 anos de elevação à cidade, com um programa que engloba homenagem.

homenagens, inaugurações, visitas e atividades culturais, entre outras iniciativas. O Museu Municipal de Penamacor recebe, a partir de amanhã, uma exposição associada ao livro Fernando Palour Neves, Abril, Mil Razões para Ter Esperança, publicado em abril deste ano. A mostra reúne 17 trabalhos de vários artistas que procuram traduzir para a expressão visual diferentes leituras da escrita e do universo de Fernando Palour Neves. Digo-lhe ainda que os Pluto, banda de rock portuense formada por Manel Cruz e Peixe, dos Ornatos Violeta, Edu e Ruca, atuam pela primeira vez na Covilhã amanhã às 21h30 no Teatro Municipal. E a terminar, digo-lhe que os confrades da Truta do Paul, confratruta, realizam no próximo dia 13, amanhã, a cerimónia capitular da Vila do Paul, Conselho da Covilhã. A iniciativa vai reunir vários confrados, confrarias e convidados de várias regiões do país, com um programa que começa às 9 na Casa da Cultura. É o ponto final nesta síntese informativa. Tenha a continuação de um excelente dia.

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8: Olá, muito bom dia. Seja bem-vindo de volta aqui ao nosso programa da manhã. Está comigo Inês Pombinha a fazer-lhe companhia nesta manhã de sexta-feira. Vou estar por aqui até às 12, por isso fique desse lado. Há aqui muita música e animação e também formas de aproveitar este primeiro fim de semana de outubro. Sugestões para este primeiro fim de semana de outubro e por isso fique desse lado. Abrimos esta terceira parte do nosso programa com dia de folga de Ana Moura.

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O planeta passam 22 minutos das 10 e está na altura de espreitarmos os principais títulos da imprensa nacional, os títulos em destaque para esta sexta-feira. E começamos com o Correio da Manhã. É um exclusivo do Correio da Manhã, o primeiro destaque: vídeo caça-bombeiro a roubar vítima, o socorrista do CACEI filmado a desviar fio em ouro, vigilância instalada pela filha do idoso também detecta incumprimento das regras da prestação de auxílio, homem de 84 anos morre. Um destaque no desporto: Portugal venceu a Dinamarca por 4-2 e o título em destaque é exibição de classe afasta a crise, Montenegro telefona a Jesus e a CR7. Também em destaque, subida acima da inflação para a maioria das pensões. No caso das gêmeas, o Supremo recusa investigar Marcelo e na educação, cadastro afasta 62 professores de funções de docentes. Também há ainda um destaque para o caos na saúde. 87 mil doentes esperam cirurgia há mais de 6 meses. São os destaques do Correio da Manhã para hoje, hoje que é sexta-feira, dia 2 de outubro. E logo de seguida ao Jornal Público, cujo grande destaque é uma foto de Cristiano Ronaldo e o título é Cristiano entre a glória e a tragédia, como o desejo de não se render ao tempo pode tornar Ronaldo um herói trágico, por Bruno Vieira Amaral. Jorge Jesus, 3 jogos, 3 vitórias de destaque aqui neste editorial de hoje do Jornal Público. No orçamento de Estado, aqui CSI custa mais de 700 milhões à Segurança Social em 2027. No caso das gêmeas, um inquérito revela que Lacerda facilitava acesso a Santa Maria. Na ADSE, o que muda no pagamento dos tratamentos oncológicos. E depois, por último, uma reportagem no Brasil, uma noite num culto evangélico em vésperas das eleições. São os destaques do Jornal Público. E logo de seguida vem o Jornal de Notícias. A despromoção do Rally de Portugal deixa prejuízo de 190 milhões no norte e centro. Autarcas indignados com o afastamento da prova do circuito mundial em 2027 exigem respostas para compensar investimento e perda de receita. A Casa da Música abre portas aos videojogos. Um destaque para o desporto: Portugal, a seleção nacional, venceu ontem a Dinamarca por 4-2 na Liga das Nações. Terapia de choque, seleção triunfa com estilo em jogo frenético, um dia após o abandono de Ronaldo. Gonçalo Ramos, com um golo e uma assistência, foi uma das figuras. Ainda temos mais 3 títulos em destaque. Em Gaia, concursos nas águas favoreceram o empresário entre 2015 e 2017. Luto, a fatura invisível deixada por milhares de mortes anuais. E um destaque para a gripe: atraso da OMS e falta de reagentes podem ditar escassez de vacinas. Por último, ainda um destaque mais pequenino aqui no desporto: receitas milionárias da Federação seguras até 2030. O impacto da saída de Cristiano ainda não se fará sentir, mas a Federação Portuguesa de Futebol perdeu 700 mil seguidores em 48 horas. Vamos então para a última capa, aqui o último jornal, que vamos avaliar os principais títulos que estão na capa, que estão em destaque na capa deste jornal. É o Diário de Notícias, que tem como destaque Pedro Duarte, uma citação dele: não se faça uma remodelação do governo só porque há casos polémicos criados na comunicação social. Também um destaque na imigração: PSP avisa agentes que permanência ilegal no país não é crime. Aviso ocorre após Provedoria de Justiça alertar de que se trata de uma contraordenação e não de um crime. Erro policial tem levado a detenções desproporcionais, incluindo no transporte e uso de algemas. Há também um destaque na economia: o país perdeu 41 mil empregos em 3 meses, o maior apagão desde a pandemia. Um destaque para o Brasil: a campanha com Lula e Flávio nos papéis principais, mas Trump e Nossa Senhora também entram. Na SONAI, Cláudia Azevedo deixa a presidência. E por último aqui uma visita

Marco Rubio vai estar em Lisboa na próxima semana com defesa e tecnologia na agenda e um destaque mesmo aqui no cantinho da capa do jornal para a seleção nacional para esta Liga das Nações, Portugal sem Ronaldo.

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End of the World de Miley Cyrus foi a música que acabou de escutar aqui e são agora 10h37 e se gosta de fado, atenção à próxima sugestão para este fim de semana. O Fundão recebe a terceira edição do Festival Amália Rodrigues. Até domingo há concertos, noites de fado e vários momentos espalhados pela cidade. No sábado, por exemplo, o Octógono recebe Sofia Pires e Margarida Geraldes com o espetáculo Entre Fado, Beira e Alentejo, e mais tarde é Raquel Tavares quem sobe ao palco, e no domingo há ainda Quando a Tuna Canta ao Fado e a 12ª edição do concurso de fado de Amália Rodrigues. E para prolongar as noites entre sexta-feira e domingo, a sede da Associação Fado Cal transforma-se numa verdadeira casa de fados entre a meia-noite e as 2 da manhã. Uma sugestão para quem gosta de música e quer passar o fim de semana ao som do fado no Fundão. Por aqui não é fado, mas seguimos com música. É aos 4h30 que nos trazem O Tempo Vai Esperar.

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2: Não tem jeito, meu compadre. Vambora. Ela vacilou comigo, nós estamos aí, né? Tudo certo.

0: Bom dia, são 11 horas.
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2: País Tropical dos Canta Brasil foi a música que abriu aqui a última parte deste nosso programa de sexta-feira. Está aqui comigo Inês Palminha a fazer-lhe companhia até às 12. Seguimos com música, passam 6 minutos das 11. Seguimos com música, agora fiquem com música.

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E se gosta de comédia, a próxima sugestão é para si. É um espetáculo de... podemos quase dizer que é como se fosse um espetáculo de stand-up. É Os Monstros do Ano, um espetáculo de Fernando Alvim, que vai estar... que vai acontecer no auditório do Centro Cívico de Manteigas, amanhã, dia 3 de outubro, às 21h30. E que basicamente este espetáculo consiste em mostrar assim os melhores memes de Portugal, e por isso Os Monstros do Ano é uma hipótese muito agradável de passar o seu sábado à noite. Se quiser comprar, os ingressos estão disponíveis, tem o custo de 3€ e estão disponíveis, estão à venda na Tesouraria Municipal de Manteigas até hoje, sexta-feira. E portanto, se querem ver este espetáculo, hoje aparece aí comprar os bilhetes. E amanhã pode ir até Manteigas para aproveitar este fim de semana prolongado. Pois é, porque segunda-feira é feriado. Segunda-feira é dia de descanso para muita gente. Passam 17 minutos das 11 e vamos agora ouvir Justin Bieber com a música Devotion. 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

E chegamos assim ao fim deste programa da manhã de hoje. Hoje que é sexta-feira, pois é, foi o último programa desta semana. E já sabe que eu volto às 13 com o programa de discos pedidos e por isso quero fazer uma música. Se quer pedir uma música ou quer dedicar a alguém, pode ligar para o 275-249-873. Também pode enviar um SMS para o 924-066-002 ou entrar em contacto connosco através da nossa página do Facebook Rádio Clube da Covilhã. Eu sou Inês Palminha, foi um gosto estar aqui consigo e se não consegue regressar logo à tarde para o nosso programa, desejo-lhe já uma continuação de um ótimo dia e um ótimo fim de semana prolongado para si. Já a seguir vem informação e mais música, por isso fique desse lado sintonizado na sua rádio. Por agora fico com a música Ciúme de Miguel Araújo e Ana Bacalhau.

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0: Bom dia, são 12 horas. 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A Assembleia Municipal da Covilhã rejeitou a proposta do Movimento Independente pelas Pessoas, pela afirmação da Universidade da Covilhã e Beira Interiores, com 42 votos contra, uma abstenção e 4 votos a favor. José Marques, líder da bancada do MIP, revelou que a proposta se enquadra na intenção que o nome da Universidade da Beira Interior inclua a centralidade, de modo a reforçar a cidade da Covilhã.
1: Em 2026, as condições que ditaram essa exclusão evoluíram no espaço universitário regional da Beira Interior, pelo que é nossa intenção que a designação de Universidade da Beira Interior deva incluir a centralidade e reforçar Covilhã como Universidade da Covilhã e da Beira Interior.
0: O PCP votou contra a moção, alegando o Vítor Reis Silva, líder do grupo municipal, que se existir a necessidade de alterar o nome, que seja por iniciativa da comunidade académica, como por exemplo da reitora Ana Paula Duarte.
2: Nós estamos contra por essas considerações e que seja no essencial. Que seja no essencial a comunidade académica a ter alguma iniciativa, a propor a alteração, se houver necessidade de fazer a alteração do nome, que venha lá a iniciativa da comunidade académica, das instituições académicas, do seu Conselho Geral, da senhora Reitora, e depois penso eu que podemos fazer a apreciação dessa proposta.
0: João Bernardo, substituto de Adolfo Mesquita Nunes na bancada do CDS-PP, informou que, por se tratar de uma questão de alterar o nome da universidade, são contra a moção, sendo que devia ser a própria UBI a desencadear a vontade de alteração.
3: O CDS vota contra esta moção, sobretudo porque se trata de uma questão de nome à qual nem esta Assembleia tem competência para deliberar isto, e de facto tinha que ser a própria Universidade a desencadear este processo. Não somos nós para impor o que quer que seja à nossa Universidade. Nós devemos cá estar é para colaborar com ela no desenvolvimento do que é de facto uma Universidade regional, uma Universidade nacional, e de facto é isso o trabalho que nós temos que fazer aqui.
0: João Bernardo afirmou ainda que podem contar com o partido para votar favoravelmente em todas as moções de valorização e afirmação da Universidade da Beira Interior, mas pelo nome em si não faz sentido. António Saraiva, do PSD, afirmou que o voto do Grupo Municipal do Partido Social Democrata não é favorável, sendo que consideram que a mudança de nome poderia diminuir a abrangência territorial da Universidade.
4: O Grupo Municipal do PSD vota contra esta recomendação por entender que, muito embora a UBI seja sediada no nosso concelho e seja um dos seus maiores motivos,

0: desenvolvimento e atração de talento, acreditamos também que a sua estratégia deve ser uma de expandir horizontes, em particular em parceria com as outras instituições de ensino superior próximas, nomeadamente na Guarda e em Castelo Branco, criando na Beira Interior um hub de produção e partilha de conhecimento interdisciplinar que beneficiará não só a UBI e a Covilhã, como toda a Beira Interior, considerando que esta mudança de nome poderia até, de certo modo, ser redutora para a abrangência territorial da UBI.
1: O Partido Socialista, representado pelo líder da bancada, Pedro Bernardo, diz ser contra por duas razões essenciais.
2: No momento de uma vida na instituição com 40 anos de existência, que por força do trabalho dos seus professores, dos seus investigadores, dos seus estudantes, dos seus funcionários, que fazem a instituição da UBI uma referência a nível regional, ao serviço da região, mas também a nível nacional e internacional, que resiste aos desafios que sejam sobre problemas crónicos sobre o seu financiamento, aquilo que são os problemas estruturais de estarem afastados do litoral, enfim, esta é uma razão de substância que vos apresentamos para votar contra. Mas também porque este espaço, esta Assembleia, não é espaço para a validação de agendas, sejam elas pessoais, sejam elas de intenções. Sejam elas porque, até porque, a própria Senhora Reitora já se manifestou contra esta ideia que, enfim, de substância tem muito pouco àquilo que é os reais problemas da Universidade da Beira Interior e do ensino superior no interior.
1: Magna Lourenço, membro independente na Assembleia Municipal, votou contra esta proposta, considerando que o voto seria favorável se a própria reitoria demonstrasse interesse na alteração. Por outro lado, o Partido Chega, representado pelo líder da bancada, Amadeu Alberto, explicou que a abstenção vem no sentido da designação merecer alguma prudência e ser necessário avaliar os riscos.
3: O Chega reconhece a importância absolutamente incontornável da Universidade da Beira Interior para a Covilhã e para toda a região. Contudo, entendemos que a proposta de alteração da sua designação para a Universidade da Covilhã e Beira Interior merece alguma prudência. A Covilhã é inequivocamente parte da Beira Interior. Por isso, entendemos que existe o risco de estarmos a procurar reforçar uma identidade através de uma designação que pode acabar por ser redundante ou excessivamente descritiva.
1: O MIP, autor desta proposta, votou a favor, dado que não se restringem a provincianismos, sendo um movimento regionalista e querendo uma região mais localizada e próxima.
4: O MIP, neste aspecto, tem que votar a favor desta moção e propô-la precisamente porque não se restringe a provincianismos, mas é um movimento regionalista. O mesmo movimento regionalista de muitas pessoas do Conselho da Covilhã que votaram no referendo de 1998 para a região da Beira Interior. E o que acontece muitas vezes é que a água não passa duas vezes no mesmo rio e, portanto, neste momento o que nós vimos é que a região da Beira Interior está a ser transformada na região centro. Nós preferíamos, obviamente, uma região mais localizada próximo de nós.
1: O projeto Alô em Movimento, que reuniu ontem cerca de 400 idosos no pavilhão da ANIL para celebrar o Dia Internacional do Idoso, terminou com um balanço muito positivo e já com uma porta aberta para a edição de 2027. Durante 6 meses, de janeiro a junho, centenas de séniores de diferentes entidades encontravam-se semanalmente em formato digital, participando em sessões de estimulação física, cognitiva e social. Terminada mais uma edição, Andréia Martins, das farmácias Olon Cova de Beira, mostrou-se orgulhosa do percurso, fazendo um balanço positivo dos últimos meses e da iniciativa que permitiu reunir os idosos na vida real.
5: A sexta edição contou com mais de 100 instituições inscritas, totalizando a intervenção a mais de 4 mil idosos norte a sul do país. E bem, se o número já é grande, agora pensem, todas as terças-feiras, das 10h30 às 11h30, ter estas 4 mil pessoas durante 6 meses faz certamente mais de 100 mil participações. Eu ainda não fiz a contagem, mas na edição anterior fez 90 e tal, ou 80 e tal, certeza que agora aqui aumentou em muito.
1: Nascido na altura do Covid, o projeto teve o objetivo de reunir instituições que estavam muito isoladas e onde as pessoas não tinham estimulação física, cognitiva. A ideia consistiu em criar algo digital e juntar algumas instituições para perceber o rumo da iniciativa. O propósito de se reunir em formato presencial surgiu dos próprios utentes, sendo que o primeiro encontro aconteceu em 2024 e é um desejo continuar a concretizá-lo ano sim, ano não.
5: Foi sempre com muita precaução que ouvíamos esse desafio, essa ambição deles e que depois então aplicamos em 2024, só em 2024, apesar dos pedidos já virem das edições anteriores, e fizemos então o primeiro encontro, tivemos 200 pessoas e hoje duplicamos em 2026, porque nós fizemos a promessa que poderíamos fazer o encontro ano sim, ano não, porque nós temos também um outro projeto que acontece no dia 1 de outubro, que é meter os idosos a andar de moto, e vai acontecer no próximo ano, então já está tudo assim muito, muito escalado.
1: A edição de 2027 já está a ser preparada e conta já com instituições inscritas para o próximo ano. A responsável deixou ainda uma mensagem relativamente ao envelhecimento, sendo necessário recorrer à estimulação dos idosos em cada sessão.
5: O envelhecimento precisa de ser visto de uma forma diferente e precisa que se invista no envelhecimento, porque não podemos permitir que o envelhecimento seja à espera da hora de... Não podemos permitir que o envelhecimento, porque já é idoso, porque já é velho, já não vale a pena. Não, vale sempre a pena, até ao último dia. E, na verdade, o que eles mais querem é fazer parte da comunidade, fazer parte da sociedade, mostrarem que ainda têm muito a dar. E por isso vocês, nesta dinâmica de 6 meses, que nós desenvolvemos a atividade, não somos só nós que desenvolvemos, porque eles também desenvolvem, porque eles depois são convidados em cada sessão, temos X instituições que ficam e vão eles dinamizar uma atividade para os outros, havendo então esta interação social e digital. E eles partilharem, olha, eles fizeram músicas, eles fizeram poemas, eles fizeram coisas maravilhosas.
1: E a Banda da Covilhã assinalou ontem o Dia Mundial da Música, os mais de 60 anos de dedicação de António Monteiro ao associativismo e à vida cultural e desportiva da cidade. Aos 90 anos, o dirigente foi também distinguido pela Confederação Portuguesa das Coletividades de Cultura, Recreio e Desporto, com o galardão, reconhecimento e homenagem. A cerimónia decorreu no auditório Júlio Cardona e contou com a entrega de medalha e do diploma do galardão por Rogério Almeida, vice-presidente da direção da Confederação. O presidente da Banda da Covilhã, Nuno Abreu, destacou o percurso de António Monteiro na instituição e o papel desempenhado ao longo de décadas.
6: Mas falar de mais de 60 anos de liderança e dedicação associativa é falar de algo muito mais raro e grandioso. É falar de uma vida inteira colocada ao serviço dos outros. É falar de uma missão. É falar de amor a esta nossa casa, à nossa terra e às nossas gentes. O Sr. Monteiro personifica este espírito de missão que as associações necessitam, onde é efetuado um trabalho invisível para muitos, mas vital e essencial para todos.
1: Rogério Almeida sublinhou que a distinção reconhece não apenas um percurso individual, mas também o contributo de António Monteiro para o movimento associativo.
7: A Confederação decidiu atribuir este galardão, reconhecendo uma realidade que merece ser afirmada. São mais de 6 décadas de dedicação ao associativismo, não são apenas uma história pessoal, são uma parte da história das nossas comunidades e do nosso movimento associativo popular. Ao longo de tantos anos, o associativismo faz-se de pessoas. Pessoas que dão tempo, dão trabalho, conhecimento e, muitas vezes, uma parte importante da sua vida, sem esperar outra recompensa que não seja ver a sua coletividade ou as suas coletividades continuar vivas, úteis e próximas da população. É esse compromisso que hoje queremos reconhecer.
1: A distinção representa ainda, segundo o vice-presidente da Confederação, todos aqueles que acompanharam António Monteiro ao longo do seu percurso associativo. Aos 90 anos, António Monteiro recebeu a homenagem com emoção e recordou um percurso iniciado ainda jovem, com passagens por várias coletividades da Covilhã, antes de se dedicar à Banda da Covilhã, onde integrou a direção desde 1955.
8: Com esta banda, a mim é uma satisfação que me dá tão grande, tão grande, tão grande, tão grande, porque não, nunca me esquecerei disto, desta homenagem. Com muito gosto.

0: eu tive para estas todas as coisas que eu fiz. Onde regressei à banda, que já morava perto da banda, que te peço desculpa, foi sempre a minha segunda casa. Foi sempre a minha segunda casa, que a banda, me lembro eu, que muita gente que está aqui se lembra, antigamente não havia, as casas não tinham casa de banho. Antigamente as casas não tinham casa de banho. E onde tínhamos a casa de banho era a banda da Colhã. Eu, que morava ali ao lado, era onde eu ia tomar banho, era a banda da Colhã. Em 1955 que eu entrei para a banda. Além disso, eu já entrava na banda, mas como dirigente foi em 1955.
1: Digo-lhe ainda que durante o mês de outubro a Covilhã vai celebrar os 840 anos de história e os 156 anos de elevação à cidade, com um programa que engloba homenagens, inaugurações, visitas e atividades culturais. O programa comemorativo começou na quinta-feira, ontem, dia 1 de outubro, com a apresentação da Masterclass Escola João Gil na Covilhã, seguindo-se à assinatura do protocolo de cooperação com os serviços do Ministério Público no âmbito do regime jurídico do maior acompanhado e a apresentação do projeto piloto de teleassistência domiciliária no Conselho. A inauguração da exposição Vales do Rio, 50 anos de história, tradição e artes, no integrado no projeto Tecer Lugares à Descoberta do Conselho, a 3 de outubro, e a recepção de embaixadores da América Latina e Caraíbas, no âmbito do Colóquio Internacional de Geopolítica, Questões do Nosso Tempo, a 8 de outubro, também integram as celebrações. No fim de semana de 10 e 11 de outubro, dois momentos altos, designadamente com a inauguração do Estádio Municipal O Teixoso, que resulta da requalificação do antigo campo Fernando Maia Campos, e com a cerimónia da distinção dos melhores alunos do ano letivo 2025-2026. Os dias 15 e 16 são dedicados à saúde, com a inauguração das várias obras de requalificação realizadas em unidades de saúde na Covilhã e em freguesias do Conselho, bem como a entrega de chaves da Unidade de Saúde Familiar Hermínios. A inauguração do Largo Alice Frois Albuquerque Calheiros, Burguete, no dia 16 de outubro, no Refúgio. A abertura da segunda edição do Trama, Semana de Literatura e Design, 18 de outubro. E a MC2 Tertúlia Tintas, Pisões e Ramolas ao Sol, por Jorge Custódio e a Arruada Literária pelas Ruas da Covilhã, isto a 19 de outubro. A 20 de outubro, o dia em que se comemora os 156 anos da elevação da Covilhã à cidade, a programação vai contar com o habitual içar da bandeira nos passos do Conselho, às 10h15, seguindo sessão solene da Assembleia Municipal no Salão Nobre dos Passos do Conselho. Ação solene de homenagem à individualidade das instituições começa às 15h30, imediatamente a seguir à abertura da exposição documental em parceria com a Torre do Tombo, Origens e Privilégios. A fechar o dia, 20 de outubro, sobe ao palco do Teatro Municipal o espetáculo Rui, a História de Vida, com Rui de Carvalho e Luís Pacheco, seguindo-se uma homenagem a Rui de Carvalho. No dia 21 de outubro, realiza-se a inauguração da requalificação da Extensão de Saúde de São Jorge da Beira. O dia 22 é dedicado ao setor empresarial e a inauguração das obras de requalificação da piscina municipal está marcada para o dia 23 de outubro, às 10h30. A 24 de outubro terão lugar as inaugurações da Residência Sénior do Centro Social de Vales do Rio e da requalificação da Extensão de Saúde da Coutada. As comemorações seguem no dia 26, às 14, com o workshop que assinala o Dia Municipal da Igualdade, e para as 15 está marcada a inauguração da Biblioteca Escolar da Escola Básica dos Penedos Altos. No dia 28, às 15, decorrem as comemorações do 12º aniversário do Centro de Atividades e às 16, a apresentação do livro Contas Certas, Crónica de uma Mudança Política em Portugal, com Mário Centeno, no Anfiteatro das Sessões Solenes da UBI. A inauguração do novo lar da Santa Casa da Misericórdia da Covilhã acontece no dia 29, assim como a abertura do 6º Encontro Covilhã Social no dia 30 e a inauguração do Centro Social de Seres e Afetos no dia 31. São, portanto, iniciativas que fecham o programa do 20 de outubro. Digo-lhe ainda que o Museu Municipal de Penamacor recebe, a partir de amanhã, uma exposição

associada ao livro Fernando Palouro Neves, abriu Mil Razões para Ter Esperança, uma mostra que reúne 17 trabalhos de vários artistas. Também amanhã, os Pluto, banda de rock portuense formada por Manel Cruz e Peixe, dos Ornatos Violeta, Edu e Ruca, atuam pela primeira vez na Covilhã, às 21h30, no Teatro Municipal. Os bilhetes têm o valor de 6 euros, com preço de 3 para estudantes, sendo que os novos estudantes da UBI têm entrada gratuita e o espetáculo tem duração de 75 minutos. E a terminar, digo-lhe que os confrades da Truta do Paul, Confratruta, realizam no próximo dia 3, já amanhã, a 6ª cerimónia capitular na Vila do Paul, Conselho da Covilhã. A iniciativa vai reunir confrades, confrarias e convidados, um programa a começar às 9 na Casa da Cultura José Marmelo e Silva, com o acolhimento dos participantes. Às 10h30 decorre a cerimónia de entronização e acolhimento dos novos confrados, que inclui a lição de Sapiência, a primeira expedição científica à Serra da Estrela, pelo Pedro Silveira. A cerimónia contará ainda com momento musical e cultural pelas adufeiras da Casa do Povo do Paul. Às 12 está previsto o desfile das confrarias pela zona histórica da vila, seguindo-se às 13 a tradicional fotografia de família. O programa termina com o almoço de confraternização às 13h30 no restaurante Só Grelhados. É o ponto final nas notícias. Desejo-lhe a continuação de um excelente dia.

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0: Boa tarde, são 13 horas.
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1: Olá, muito boa tarde. Seja bem-vindo a mais um programa de discos pedidos aqui na sua Rádio Clube da Covilhã. Eu sou Inês Palminho e vou fazer-lhe companhia até às 15. Por isso já sabe, se tem uma música que quer muito ouvir aqui a tocar ou que quer dedicar a alguém, ainda temos espacinho para este último programa desta semana. Basta ligar para o 275-249-873, 275-249-873. Também pode enviar um SMS para o 924-066-002 ou entrar em contacto connosco através da nossa página do Facebook Rádio Clube da Covilhã. E sem mais demoras, vamos avançar aqui para a primeira dedicatória desta tarde de sexta-feira. A próxima música, a música que vai abrir esta tarde, é Angels, de Robbie Williams, e é o Leandro Bernardino que dedica à sua mãe.

Robbie Williams a abrir aqui a primeira parte do nosso programa de hoje. Hoje, que é sexta-feira, é o último programa desta semana e aproveito já para informar que na próxima segunda-feira não teremos programa porque é feriado, mas voltamos na terça com mais discos pedidos. Por agora vamos continuar com as dedicatórias de hoje e a próxima música é o Pedro Miguel de Janeiro de Cima, que dedica à Filomena Almeida, também de Janeiro de Cima, ao Pedro Dias, que está em Janeiro de Cima, e ao Lourenço Silva, que está em Coimbra, com votos de um feliz aniversário. É música Linda Dornelas.

Linda Dornelas, de Tiago Silva, e passam 11 minutos das 13, está aqui comigo Inês Pombinho a fazer-lhe companhia. Já sabe, pode ouvir-nos em 97.0 ou através do nosso site www.radio-covilha.pt. E a próxima música é o José Manuel, que está em Caria, que dedica a todos os ouvintes e a, também à equipa da Rádio Clube da Covilhã. É a música I Swear, dos All For One.

E seguimos com esta tarde de discos pedidos. A próxima música é o Sr. Joaquim, que dedica aqui a todos os nossos ouvintes. É a música Segredos na Praia, dos Mundo Novo.

E passam 19 minutos das 13 e continuamos com os nossos discos pedidos. Está aqui comigo Inês Pombinha a fazer-lhe companhia e já sabe, se tem uma música que quer muito dedicar a alguém ou que quer muito ouvir aqui a tocar na sua rádio, este é o programa em que pode fazer, em que pode pedir a música que vai ouvir e por isso basta ligar para o 275-249-873, 275-249-873. Também pode enviar uma SMS para o 924-066-002, 924-066-002, ou entrar em contacto connosco através da nossa página do Facebook Rádio Clube da Covilhã. E a próxima dedicatória é uma dedicatória muito especial, é a Mariana que dedica ao Simão e que tem a seguinte mensagem: muitos parabéns, estou muito contente por passar mais um aniversário contigo, um feliz dia, muitos parabéns aqui para o Simão, também aqui da parte da Rádio Clube da Covilhã, e a música pedida é Vícios de Chico da Tina.

continuamos com as nossas dedicatórias e a próxima música é a Luísa Versos, que dedica à equipa da Rádio Clube da Covilhã, à Stephanie Margarete e também ao João Oliveira. É a música Ai Destino, Ai Destino, do Tony Carreira. Ai Destino.

Ai destino, ai destino de Tony Carreira. E a próxima música é o Ricardo, que dedica a toda a equipa da Rádio Clube da Covilhã. É do Matias Damásio e é música Loucos.

Loucos de Matias Damásio, foi a música que acabou de passar e são agora 13h39 e vamos seguir com os discos pedidos. A próxima música é o Márcio que dedica à sua namorada, é o Baile de Verão de José Malhoa.

Baile de Verão de José Malhoa e vamos seguir. Agora é a Luísa Versos que dedica à equipa da Rádio Clube da Covilhã, à Stephanie e Margarete e também a todos e também ao João Oliveira. A música Foi Tudo por Deus de Jorge Loureiro.

Foi tudo por Deus e a próxima música é o Sr. Antero do Fundão, que dedica a todos os nossos ouvintes e também aqui à equipa da Rádio Clube da Covilhã. É a música Tudo Vale a Pena por Amor, de Hilda de Castro.

0: Boa tarde, são 14 horas.
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2: Olá, muito boa tarde. Seja bem-vindo de volta aqui ao nosso programa de discos pedidos desta sexta-feira. É o último desta semana. Está aqui comigo Inês Pombinha a fazer-lhe a companhia até às 15 e para hoje ainda temos um espacinho, por isso já sabe, se tem uma música que quer muito ouvir aqui a tocar ou que quer dedicar a alguém, ainda vai o tempo de o fazer. Basta ligar para o 275-249-873, 275-249-873. Também pode enviar uma SMS para o 924-066-002, 924-066-002. Ou entrar em contacto connosco através da nossa página do Facebook Rádio Clube da Covilhã. E a primeira dedicatória desta segunda parte já está aqui em fila de espera e por isso vamos dar início a esta segunda parte sem mais demoras. A primeira dedicatória é do Leandro Bernardino, que quer dedicar à sua mãe. É música Habits dos Stavelot.

E foi com Habits que abrimos esta segunda parte do nosso programa. Passam 6 minutos das 14 e a próxima música é o Pedro Miguel de Janeiro de Cima, que dedica à Filomena Almeida, também de Janeiro de Cima, ao Pedro Dias, que está em Janeiro de Cima, e ao Lourenço Silva, que está em Coimbra, com votos de um feliz aniversário. É música Toca o Badalo, de Leonel Nunes.

minutos e passam 10 minutos das 14. Está aqui comigo o Inês Pominha a fazer-lhe companhia. Já sabe, pode ouvir-nos em 97.0 ou através do nosso site www.radio-covilha.pt. A próxima música é o José Silva, que dedica à sua amiga Nandinha Antunes. É a música do Tony Carreira, Carinha Laroca.

carinha laroca de Tony Carreira. A próxima dedicatória é da Maria Jesus da Boi Dobra, que dedica aos filhos João Felipe, ao Silvio e à Isabel, que está na França, aos netos, às noras e restante família, a todos os amigos e vizinhos Piedade e Chico, à Thaísa e à equipa da Rádio Clube da Covilhã. É música Bailando, de Henrique Iglesias.

Falhando de Henrique Iglesias e passam 18 minutos das 14. E agora é o João que dedica a Aline a música Cuba de Johnny Hooker.

Cuba foi a música que acabou de escutar. Está aqui comigo Inês Palminha, já sabe, pode ouvir-nos a 97.0 ou através do nosso site www.radio-covilhã.pt. A próxima música é Rita, que dedica ao Afonso. É música A Sua Cara, do Major Lazer, com Anitta e Pablo Vittar.

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1: Na sua cara, aqui com o Pablo Vittar, a Anitta e o Major Lazer. E seguimos, é a Joana que dedica ao Rafael Antunes. É música Volta, do Diogo Pissarra.

puro segundo. Volta de Diogo Pissarra e são agora 14h28 e a próxima música é o Júlio Geraldes que dedica a Etelvina. É música Se Antes Tu Viera Conocido de

Acabou de escutar Karol G, já sabe, pode ouvir-nos a 97.0 ou através do nosso site www.radio-covilha.pt. E chegamos assim a meio desta segunda parte do nosso programa de hoje. Segunda-feira é feriado e por isso não vamos ter, por isso regressamos na terça, mas de qualquer das formas ainda temos aqui 30 minutinhos de música para ouvir, das músicas que vocês querem ouvir e que estão a pedir. A próxima música é Cristina Gonçalves, que dedica a toda a secção Goulard, com votos de um bom fim de semana prolongado e bom descanso. É música Sexta-feira do Bossa e Si.

Sexta-feira do Bossa e Si, a próxima música é a Lisette, que dedica à Sara, à Rosinda e à Otília. É música Contentores dos Chutes e Pontapés.

E a seguir aos chutos vem aqui os Némons com música Mar de Mãos e é o Tília que dedica a Sara e à Lisete.

Mar de Mãos dos Némanos, são agora 14h44 e vamos seguir com as dedicatórias. É Sara e Elisete que dedicam à Otília. É música, é para desbunda dos Formentes.

E seguimos então com esta tarde, falta 14 minutos para as 15, 14 minutos para eu terminar este programa de hoje. E a próxima música é das bailarinas Marina e Vitorina para a Guidinha, a nossa cantora. É a música Dança Viral do Miguel Azevedo.

para terminarmos este programa de hoje, mas ainda temos aqui mais um espacinho para umas dedicatórias. A próxima música é o Mafarrico, que dedica à sua velha linda Paula, a música Paulinha de José Malhoa.

Paulinha de José Malhoa, e a próxima música é o Rock da Costa, que dedica ao Juan Cardoso. É música Eu Levo no Pacote da Rosinha.

E chegamos assim ao fim deste programa de discos pedidos de hoje, desta sexta-feira. Segunda-feira é feriado e por isso não vai haver programa, mas eu volto já na próxima terça-feira para mais um programa. E no caso de querer fazer já o seu pedido, a sua dedicatória, pode fazê-lo. Basta ligar para o 275-249-873, 275-249-873. Também pode enviar um SMS para o 924-066-002, 924-066-002, ou então entrar em contacto connosco através da nossa página do Facebook Rádio Clube da Covilhã. Eu sou Inês Palminho, foi um gosto estar aqui consigo nesta tarde. Eu volto na terça-feira com o programa da manhã e depois de almoço aqui com o programa dos Discos Espíritos. Até lá, fique na nossa companhia, que tem informação, tem muito boa música para se animar e por isso fique desse lado. Acabamos com a música Loba de Ana Duarte. Para todos os nossos ouvintes, um voto de um ótimo fim de semana. Até terça.

Boa tarde, são 15 horas. 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

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A Assembleia Municipal da Covilhã rejeitou a proposta do Movimento Independente pelas Pessoas, pela afirmação da Universidade de Covilhã e Beira Interiores, com 42 votos contra, uma abstenção e 4 votos a favor. José Marques, líder da bancada do MIP, revelou que a proposta se enquadra na intenção que o nome da Universidade da Beira Interior inclua a centralidade, de modo a reforçar a cidade da Covilhã. E o projeto Olon em Movimento, que reuniu na quinta-feira cerca de 400 idosos no pavilhão da ANIL para celebrar o Dia Internacional do Idoso, terminou com um balanço muito positivo e já com uma porta aberta para a edição de 2027 com instituições inscritas. A banda da Covilhã assinalou ontem o Dia Mundial da Música. Os mais de 60 anos de dedicação de António Monteiro ao associativismo e à vida cultural e desportiva da cidade. Aos 90 anos, o dirigente foi também distinguido pela Confederação Portuguesa das Coletividades de Cultura, Recreio e Desporto com o galardão, reconhecimento e homenagem. Durante todo o mês de outubro, a Covilhã vai celebrar os 840 anos de história e os 156 anos de elevação à cidade, com um programa que engloba homenagens, inaugurações, visitas e atividades culturais, entre outras iniciativas. O Museu Municipal de Penamacor recebe, a partir de amanhã, uma exposição associada ao livro Fernando Palouro Neves, Abril, Mil Razões para Ter Esperança, publicado em abril deste ano. A mostra reúne 17 trabalhos de vários artistas que procuram traduzir para a expressão visual diferentes leituras da escrita e do universo de Fernando Palouro Neves. Digo-lhe ainda que os Pluto, banda de rock portuense formada por Manel Cruz e Peixe, dos Ornatos Violeta, Edu e Ruca, atuam pela primeira vez na Covilhã amanhã às 21h30 no Teatro Municipal. E a terminar, digo-lhe que os confrades da Truta do Paul, confratruta, realizam no próximo dia 13, amanhã, a cerimónia capitular da Vila do Paul, Conselho da Covilhã. A iniciativa vai reunir vários confrados, confrarias e convidados de várias regiões do país, com um programa que começa às 9 na Casa da Cultura. É o ponto final nesta síntese informativa. Tenha a continuação de um excelente dia.

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0: Boa tarde, são 16 horas.
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0: Boa tarde, são 17 horas.
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0: Boa tarde, são 18 horas.
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2: Notícias na Rádio Covilhã. A Assembleia Municipal da Covilhã rejeitou a proposta do Movimento Independente pelas Pessoas, pela afirmação da Universidade da Covilhã e Beira Interiores, com 42 votos contra, uma abstenção e 4 votos a favor. José Marques, líder da bancada do MIP, revelou que a proposta se enquadra na intenção que o nome da Universidade da Beira Interior inclua a centralidade, de modo a reforçar a cidade da Covilhã.
3: Em 2026, as condições que ditaram essa exclusão evoluíram no espaço universitário regional da Beira Interior, pelo que é nossa intenção que a designação de Universidade da Beira Interior deva incluir a centralidade e reforçar Covilhã como Universidade da Covilhã e da Beira Interior.
2: O PCP votou contra a moção, alegando Vítor Reis Silva, líder do grupo municipal, que se existir a necessidade de alterar o nome, que seja por iniciativa da comunidade académica, como por exemplo da reitora Ana Paula Duarte.
4: Nós estamos contra por essas considerações e que seja no essencial, a comunidade académica a ter alguma iniciativa, a propor a alteração, se houver necessidade de fazer a alteração do nome, que venha lá a iniciativa da comunidade académica, das instituições académicas, do seu Conselho Geral, da senhora reitora, e depois, penso eu, podemos fazer a apreciação dessa proposta.
2: João Bernardo, substituto de Adolfo Mesquita Nunes na bancada do CDS-PP, informou que, por se tratar de uma questão de alterar o nome da universidade, são contra a moção, sendo que devia ser a própria UBI a desencadear a vontade de alteração.
5: O CDS vota contra esta moção, sobretudo porque se trata de uma questão de nome à qual nem esta Assembleia tem competência para deliberar isto, e de facto tinha que ser a própria Universidade a desencadear este processo. Não somos nós para impor o que quer que seja à nossa Universidade. Nós devemos cá estar é para colaborar com ela no desenvolvimento do que é de facto uma Universidade regional, uma sociedade nacional, e de facto é isso o trabalho que nós temos que fazer aqui.
2: João Bernardo afirmou ainda que podem contar com o partido para votar favoravelmente em todas as moções de valorização e afirmação da Universidade da Beira Interior, mas pelo nome em si não faz sentido. António Saraiva, do PSD, afirmou que o voto do Grupo Municipal do Partido Social Democrata não é favorável, sendo que consideram que a mudança de nome poderia diminuir a abrangência territorial da Universidade.
6: O Grupo Municipal do PSD vota contra esta recomendação por entender que, muito embora a UBI seja sediada no nosso concelho e seja um dos seus maiores motores de desenvolvimento e atração de talento, acreditamos também que a sua estratégia deve ser uma de expandir horizontes, em particular em parceria com as outras instituições de ensino superior próximas, nomeadamente na Guarda e em Castelo Branco, criando na Beira Interior um hub de produção e partilha de conhecimento interdisciplinar que beneficiará não só a UBI e a Covilhã, como toda a Beira Interior, considerando que esta mudança de nome poderia até, de certo modo, ser redutora para a abrangência territorial da UBI.
2: O Partido Socialista, representado pelo líder da bancada, Pedro Bernardo, diz ser contra por duas razões essenciais.
7: No momento de uma vida na instituição com 40 anos de existência, que por força do trabalho dos seus professores, dos seus investigadores, dos seus estudantes, dos seus funcionários, que faz a instituição da UBI uma referência a nível regional, ao serviço da região, mas também a nível nacional e internacional, que resiste aos desafios que sejam sobre problemas crónicos, sobre o seu financiamento, aquilo que são os problemas estruturais de estarem afastados do litoral, enfim, esta é uma razão de substância que vos apresentamos para votar contra. Mas também porque este espaço, esta Assembleia, não é espaço para a validação de agendas, sejam elas pessoais, sejam elas de intenções. Sejam elas porque, até porque, a própria senhora reitora já se manifestou contra esta ideia que, enfim, de substância tem muito pouco àquilo que é os reais problemas da Universidade da Beira Interior e do ensino superior no interior.
2: Magna Lourenço, membro independente na Assembleia Municipal, votou contra esta proposta, considerando que o voto seria favorável se a própria reitoria demonstrasse interesse na alteração. Por outro lado, o Partido Chega, representado pelo líder da bancada, Amadeu Alberto, explicou que a abstenção vem no sentido da designação merecer alguma prudência e ser necessário avaliar os riscos.
8: O Chega reconhece a importância absolutamente incontornável da Universidade da Beira Interior para a Covilhã e para toda a região. Contudo, entendemos que a proposta de alteração da sua designação para a Universidade da Covilhã e Beira Interior merece alguma prudência. A Covilhã é inequivocamente parte da Beira Interior. Por isso, entendemos que existe o risco de estarmos a procurar reforçar uma identidade através de uma designação que pode acabar por ser redundante ou excessivamente descritiva.
2: O MIP, autor desta proposta, votou a favor, dado que não se restringem a provincianismos, sendo um movimento regionalista e querendo uma região mais localizada e próxima.
9: O MIP, neste aspecto, tem que votar a favor desta moção e propô-la precisamente porque não se restringe a provincianismos, mas é um movimento regionalista. O mesmo movimento regionalista de muitas pessoas do Conselho da Covilhã que votaram no referendo de 1998 para a região da Beira Interior. E o que acontece muitas vezes é que a água não passa duas vezes no mesmo rio e, portanto, neste momento o que nós vimos é que a região da Beira Interior está a ser transformada na região centro. Nós preferíamos, obviamente, uma região mais localizada próximo de nós.
2: E o projeto Alô em Movimento, que reuniu ontem cerca de 400 idosos no pavilhão da ANIL para celebrar o Dia Internacional do Idoso, terminou com um balanço muito positivo e já com uma porta aberta para a edição de 2027. Durante 6 meses, de janeiro a junho, centenas de séniores de diferentes entidades encontravam-se semanalmente em formato digital, participando em sessões de estimulação física, cognitiva e social. Terminada mais uma edição, Andréia Martins, das farmácias Olon Cova de Beira, mostrou-se orgulhosa do percurso, fazendo o balanço positivo dos últimos meses e da iniciativa que permitiu reunir os idosos na vida real.
10: A sexta edição contou com mais de 100 instituições, mais de 100 instituições inscritas, totalizando a intervenção a mais de 4 mil idosos de norte a sul do país. E bem, se o número já é grande, agora pensem, todas as terças-feiras, das 10h30 às 11h30, ter estas 4 mil pessoas durante 6 meses faz certamente mais de 100 mil participações. Eu ainda não fiz a contagem, mas na edição anterior fez 90 e tal, 80 e tal, certeza que agora aqui aumentou e muito.
2: Nascido na altura do Covid, o projeto teve o objetivo de reunir instituições que estavam muito isoladas e onde as pessoas não tinham estimulação física, cognitiva. A ideia consistiu em criar algo digital e juntar algumas instituições para perceber o rumo da iniciativa. O propósito de se reunir em formato presencial surgiu dos próprios utentes, sendo que o primeiro encontro aconteceu em 2024 e é um desejo continuar a concretizá-lo ano sim, ano não.
10: Foi sempre com muita precaução que ouvíamos esse desafio, essa ambição deles e que depois então aplicamos em 2024, só em 2024, apesar dos pedidos já virem das edições anteriores, e fizemos então o primeiro encontro, tivemos 200 pessoas e hoje suplicamos em 2026, porque nós fizemos a promessa que poderíamos fazer o encontro de ano sim, ano não, porque nós temos também um outro projeto que acontece no dia 1 de outubro, que é meter os idosos a andar de moto, e vai acontecer no próximo ano, então já está tudo assim muito, muito escalado.
2: A edição de 2027 já está a ser preparada e conta já com instituições inscritas para o próximo ano. A responsável deixou ainda uma mensagem relativamente ao envelhecimento, sendo necessário recorrer à estimulação dos idosos em cada sessão.
10: O envelhecimento precisa de ser visto de uma forma diferente e precisa que se invista no envelhecimento, porque não podemos permitir que o envelhecimento seja à espera da hora de... Não podemos permitir que o envelhecimento, porque já é idoso, porque já é velho, já não vale a pena. Não, vale sempre a pena, até ao último dia. E, na verdade, o que eles mais querem é fazer parte. fazer parte da comunidade, fazer parte da sociedade, mostrarem que ainda têm muito a dar. E por isso vocês, nesta dinâmica de 6 meses, que nós desenvolvemos a atividade, não somos só nós que desenvolvemos, porque eles também desenvolvem. Porque eles depois são convidados, em cada sessão, temos X instituições que ficam e vão eles dinamizar uma atividade para os outros, havendo então esta interação social e digital. E eles partilharem, olha, eles fizeram músicas, eles fizeram poemas, eles fizeram coisas maravilhosas.
2: E a banda da Covilhã assinalou ontem o Dia Mundial da Música, os mais de 60 anos de dedicação de António Monteiro ao associativismo e à vida cultural e desportiva da cidade. Aos 90 anos, o dirigente foi também distinguido pela Confederação Portuguesa das Coletividades de Cultura, Recreio e Desporto, com o galardão, reconhecimento e homenagem. A cerimónia decorreu no auditório Júlio Cardona e contou com a entrega de medalha e do diploma do galardão por Rogério Almeida, vice-presidente da direção da Confederação. O presidente da banda da Covilhã, Nuno Abreu, destacou o percurso de António Monteiro na instituição e o papel desempenhado ao longo de décadas.
11: Mas falar de mais de 60 anos de liderança e dedicação associativa é falar de algo muito mais raro e grandioso. É falar de uma vida inteira colocada ao serviço dos outros. É falar de uma missão. É falar de amor a esta nossa casa, à nossa terra e às nossas gentes. O Sr. Monteiro personifica este espírito de missão que as associações necessitam, onde é efetuado um trabalho invisível para muitos, mas vital e essencial para todos.
2: Rogério Almeida sublinhou que a distinção reconhece não apenas um percurso individual, mas também o contributo de António Monteiro para o movimento associativo.
12: A Confederação decidiu atribuir este galardão, reconhecendo uma realidade que merece ser afirmada. São mais de 6 décadas de dedicação ao associativismo, não são apenas uma história pessoal, são uma parte da história das nossas comunidades e do nosso movimento associativo popular. Ao longo de tantos anos, o associativismo faz-se de pessoas, pessoas que dão tempo, dão trabalho, conhecimento e muitas vezes uma parte importante da sua vida, sem esperar outra recompensa que não seja ver a sua coletividade ou as suas coletividades continuar vivas, úteis e próximas da população. É esse compromisso que hoje queremos reconhecer.
2: A distinção representa ainda, segundo o vice-presidente da Confederação, todos aqueles que acompanharam António Monteiro ao longo do seu percurso associativo. Aos 90 anos, António Monteiro recebeu a homenagem com emoção e recordou um percurso iniciado ainda jovem, com passagens por várias coletividades da Covilhã, antes de se dedicar à banda da Covilhã, onde integrou a direção desde 1955.
13: E com esta banda, a mim, é uma satisfação que me dá tão grande, porque nunca me esquecerei desta homenagem. Com muito gosto que eu tive para estas todas as coisas que eu fiz. Onde regressei à banda, que já morava perto da banda, que peço desculpa, foi sempre a minha segunda casa. Foi sempre a minha segunda casa, que a banda, me lembro eu, que muita gente que está aqui se lembra, antigamente não havia, as casas não tinham casa de banho. Antigamente as casas não tinham casa de banho. E onde tínhamos a casa de banho era a banda da Covilhã. Eu, que morava ali ao lado, era onde eu ia tomar banho, era a banda da Covilhã. Em 1955 que eu entrei para a banda. Além disso, eu já entrava na banda, mas como dirigente foi em 1955.
2: Digo-lhe ainda que durante o mês de outubro a Covilhã vai celebrar os 840 anos de história e os 156 anos de elevação à cidade, com um programa que engloba homenagens, inaugurações, visitas e atividades culturais. O programa comemorativo começou na quinta-feira, ontem, dia 1 de outubro, com a apresentação da Masterclass Escola João Gil na Covilhã, seguindo-se a assinatura do protocolo de cooperação com os serviços do Ministério Público no âmbito do regime jurídico do maior acompanhado e a apresentação do projeto piloto de teleassistência domiciliária no Conselho. A inauguração da exposição Vales do Rio, 50 anos de história, tradição e artes, no integrado no projeto Tecer Lugares à Descoberta do Conselho, a 3 de outubro, e a recepção de embaixadores da América Latina e Caraíbas, no âmbito do Colóquio Internacional de Geopolítica, Questões do Nosso Tempo, a 8 de outubro, também integram as celebrações. No fim de semana de 10 e 11 de outubro, dois momentos altos, designadamente com a inauguração do Estádio Municipal O Teixoso, que resulta da requalificação do antigo campo Fernando Maia Campos, e com a cerimónia de distinção dos melhores alunos do ano letivo 2025-2026. Os dias 15 e 16 são dedicados à saúde, com a inauguração das várias obras de requalificação realizadas em unidades de saúde na Covilhã e em freguesias do Conselho, bem como a entrega de chaves da Unidade de Saúde Familiar Hermínios. A inauguração do Largo Alice Frois Albuquerque Calheiros, Burguete, no dia 16 de outubro, no Refúgio. A abertura da segunda edição do Trama, Semana de Literatura e Design, 18 de outubro. E a MC2 Tertúlia, Tintas, Pisões e Ramolas ao Sol, por Jorge Custódio, e a Arruada Literária pelas Ruas da Covilhã, isto a 19 de outubro. A 20 de outubro, o dia em que se comemora os 156 anos da elevação da Covilhã à cidade, a programação vai contar com o habitual içar da bandeira nos Passos do Conselho, às 10h15, seguindo sessão solene da Assembleia Municipal no Salão Nobre dos Passos do Conselho. A sessão solene de homenagem a individualidades e instituições começa às 15h30, imediatamente a seguir à abertura da exposição documental em parceria com a Torre do Tombo Origens e Privilégios. A fechar o dia 20 de outubro, sobe ao palco do Teatro Municipal o espetáculo Rui, a História de Vida, com Rui de Carvalho e Luís Pacheco, seguindo-se uma homenagem a Rui de Carvalho. No dia 21 de outubro, realiza-se a inauguração da requalificação da Extensão de Saúde de São Jorge da Beira. O dia 22 é dedicado ao setor empresarial. E a inauguração das obras de requalificação da piscina municipal está marcada para o dia 23 de outubro, às 10h30. A 24 de outubro terão lugar as inaugurações da residência sénior do Centro Social de Vales do Rio e da requalificação da extensão de saúde da Coutada. As comemorações seguem no dia 26, às 14, com o workshop que assinala o Dia Municipal da Igualdade, e para as 15 está marcada a inauguração da Biblioteca Escolar da Escola Básica dos Penedos Altos. No dia 28, às 15, decorrem as comemorações do 12º aniversário do Centro de Atividades e às 16, a apresentação do livro Contas Certas, Crónica de uma Mudança Política em Portugal, com Mário Centeno, no Anfiteatro das Sessões Solenes da UBI. A inauguração do novo lar da Santa Casa da Misericórdia da Covilhã acontece no dia 29, assim como a abertura do 6º Encontro Covilhã Social no dia 30 e a inauguração do Centro Social da Seres e Afetos no dia 31. São, portanto, iniciativas que fecham o programa do 20 de outubro. Digo-lhe ainda que o Museu Municipal de Penamacor recebe, a partir de amanhã, uma exposição associada ao livro Fernando Paulo Ouro Neves, Abril, Mil Razões para Ter Esperança, uma mostra que reúne 17 trabalhos de vários artistas. Também amanhã, os Pluto, banda de rock portuense formada por Manel Cruz e Peixe, dos Ornatos Violeta, Edu e Ruca, atuam pela primeira vez na Covilhã, às 21h30, no Teatro Municipal. Os bilhetes têm o valor de 6 euros com preço de 3 para estudantes, sendo que os novos estudantes da UBI têm entrada gratuita e o espetáculo tem a duração de 75 minutos. E a terminar, digo-lhe que os confrades da Truta do Paúl, Confratruta, realizam no próximo dia 3, já amanhã, a 6ª cerimónia capitular na Vila do Paúl, Conselho da Covilhã. A iniciativa vai reunir confrades, confrarias e convidados, com um programa a começar às 9 na Casa da Cultura José Marmelo e Silva, com acolhimento dos participantes. Às 10h30 decorre a cerimónia de entronização e acolhimento dos novos confrados, que inclui a lição de Sapiência, a primeira expedição científica à Serra da Estrela, pelo Pedro Silveira. A cerimónia contará ainda com momento musical e cultural pelas adufeiras da Casa do Povo do Paúl. Às 12 está previsto o desfile das confrarias pela zona histórica da vila, seguindo-se às 13 a tradicional fotografia de família. O programa termina com o almoço de confraternização às 13h30 no restaurante Só Grelhados. É o ponto final nas notícias. Desejo-lhe continuação de um excelente dia.

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0: Boa tarde, são 19 horas.
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0: Boa noite, são 20 horas.
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0: Boa noite, são 21 horas.
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0: Boa noite, são 22 horas.
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0: Boa noite, são 23 horas.
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0: Boa noite, são 0 horas.
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0: Boa noite, é uma hora. 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